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0: passava-se.
1: A Nhonix também não. Onde que a Nhonix está bem?
0: Não, eu quero um bocado ali para não ver assim.
2: Não tem os coçalinhos, uma outra passa por cima. Sim. Para aprender.
0: Basta crescer 24 vezes para nos tivilha também.
1: É pá, a mim, para mim, se é para mim, eu sou de prenda, mas o senhor se aguenta, o senhor se aguenta.
0: Aquele que se estão de olho, a situação é festa, né?

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2: Hoje vamos estar à conversa com Jake Reef, DJ, produtor e um dos responsáveis pela editora nova-iorquina Razor & Tape, uma das referências atuais no universo do disco, house, funk e soul. Vamos falar sobre o seu mais recente

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0: John Foss e vai marcar o arranque de um novo órgão consultivo. Na sua 11ª edição, o Fólio, Festival Literário Internacional de Óbidos, vai então levar àquela vila do distrito de Leiria, logo no primeiro fim de semana, o Prémio Nobel da Literatura 2023, o escritor e dramaturgo norueguês John Foss, de quem estão publicados em Portugal várias obras, entre as quais Manhã e Noite, Trilogia, Uma Brancura Luminosa, É a Alas e Casa de Barcos. Outros nomes destacados pelo curador do Fólio Autores, Pedro Sousa, foram a escritora brasileira Ana Maria Gonçalves, a primeira mulher negra a entrar na Academia Brasileira de Letras, e dois vencedores do Prémio Booker, o canadiano Ian Martel e a indiana Kiran Desai, que em 2006 se tornou a mais jovem mulher a ser distinguida com aquele galardão. A escritora espanhola Aisha de la Cruz, de quem foi recentemente publicado Mudar de Ideias, e a francesa Catherine Millet, que lançou por volta da mesma altura Ciúme, também marcam presença no festival, tendo sido referidas pelo vereador como exemplo de escritoras corajosas pelos temas que abordam. A escritora e psicanalista brasileira Vera Iaconelli, que se colocou a si própria no divã para escrever Análise Notas do Divã, publicada em março, e o escritor franco-argelino Kamel Daoud, duas vezes vencedor do Prémio Goncourt, com Mersault contra Investigação, romance de estreia, e Uris, que põe em foco na Guerra Civil da Argélia nos anos 90, a também vencedora do Goncourt, Leila Slimani, a escritora e jornalista argentina Gabriela Cabezón Câmara, vencedora do National Book Award para obra traduzida, e autores como Michael Cunningham, Mohamed El Kurt, Michela Marzano, Anne Serre, Rachid Benzine, Martin Desrosiers e Nicolas Frank são outros autores que vão participar no Fólio. Entre os portugueses destaca-se a presença de Walter Ugumem, que participa numa mesa com Ana Maria Gonçalves, o humorista Ricardo Aruz Pereira, o jornalista e escritor António Cabrita e o linguista Marco Neves. O Fólio Mais, com curadoria de Candela Varas, propõe ser um espaço de cruzamento de disciplinas e de experimentação em torno da literatura, contando este ano com 13 presenças internacionais, entre as quais o mexicano Emiliano Monge, a cubana Helene Vilar Madriga, o basco Bernardo Achaga, a espanhola Maria Sánchez, a brasileira Mariana Salmão Carrara e o italiano Stefano Mancuso, entre outros. Mas há muito mais a explorar no Fólio.
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e o país caribenho. O design apresenta riscas em tons de caqui e preto, uma gola vermelha em V e uma estrela branca, integrando ainda o logotipo dos Massive Attack e excertos de um discurso de Che Guevara proferido em 1965. A peça inclui também elementos visuais criados pelo artista irlandês Jim Fitzpatrick, conhecido pelo célebre cartaz de 68, baseado na fotografia de Alberto Korda, que ajudou a transformar a imagem de Che Guevara num ícone mundial. Na frente surge o logotipo dos Massive Attack, enquanto as costas incluem o símbolo da chama associado à banda e a frase "In my son's veins flow the blood of the Irish rebels", atribuída ao pai de Che Guevara. No interior da gola surge ainda uma referência ao tema Teardrop de 98, através da frase "Love is a doing word". Os fundos angariados serão divididos entre a campanha Cuba Vive Medical Aid Appeal e a Medicuba Europe, duas organizações que fornecem equipamentos e material médico a hospitais e serviços de saúde cubanos. O lançamento é acompanhado por dois pequenos documentários. Um deles explora os discursos anti-imperialistas de Che Guevara e a sua relação com culturas de adeptos de futebol em vários países, e o segundo, com banda sonora de Teardrop, acompanha o trabalho de Jim Fitzpatrick e o processo de criação da camisola. Esta colaboração junta-se a uma série de parcerias entre o Bohemian Football Club e figuras da música. O clube, detido integralmente pelos seus adeptos e sediado no norte de Dublin, já colaborou anteriormente com nomes como Bob Marley, entre outros.

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Eu acho a coisa mais simples, mais definitiva, né, para explicar o amor entre duas pessoas. Eu gostava dela, era ela, era eu.

amor é força de movimento. Não existe amor parado ou amor sozinho. O amor é uma ponte entre nós e o que a gente escolhe amar. Se o outro é o infinito, o indizível, amar o outro é também amar essa dúvida, essa interrogação, aquilo que não se pode tocar de verdade. Amar é intuir o tamanho do universo e querer percorrê-lo.

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2: Uma retrospectiva integral do cineasta austríaco Michael Haneke, em setembro, vai levar a cinemas de várias cidades. Filmes que nunca tiveram estreia comercial em Portugal anunciaram a Leopardo e a Medeia Filmes. Segundo o comunicado conjunto, a retrospectiva vai iniciar-se a 17 de setembro no cinema Medeia Nimas, em Lisboa, e no Teatro do Campo Alegre, no Porto, seguindo-se o Teatro Circo, em Braga, o Teatro Académico Gil Vicente, em Coimbra, o Centro de Artes e Espetáculos na Figueira da Foz e o Auditório Charlot em Setúbal. A retrospectiva vai permitir redescobrir no grande ecrã vários dos títulos fundamentais da sua obra e apresentar filmes até agora inéditos comercialmente em Portugal, como O Sétimo Continente, de 1989, a sua primeira longa-metragem, Benny's Video, de 1992, e 71 fragmentos de uma Cronologia do Acaso, de 1994, que compõe a chamada Trilogia da Glaciação, que examina na sociedade moderna e que estabeleceu logo as bases da sua linguagem cinematográfica, pode então ler-se no comunicado. O texto chama a atenção para a exibição dos filmes de Haneke para a televisão, como Drei Wege zum See, de 1976, Lemming Parte 1, A Arcádia, e Lemming Parte 2, As Feridas, de 1979, Die Rebellion, de 1993, e O Castelo, de 1997, a partir da obra homónima de Franz Kafka. Nascido em março de 1942, em Munique, na Alemanha, filho de um encenador alemão e de uma atriz austríaca, Haneke é uma das figuras de topo do cinema europeu dos últimos 50 anos, como recorda a sua entrada na Enciclopédia Britânica. Nomeado para 2 Oscars de melhor realização e melhor argumento original, ambos em 2013, por Amor. Haneke tem uma extensa lista de prémios conquistados, com destaque para os obtidos em Cannes, a Palma de Ouro em 2009 com O Laço Branco e de novo em 2012 com Amor, melhor realizador em 2005 com Nada a Esconder e grande prémio do júri de 2001 com A Pianista. Como recordam a Leopardo Filmes e a Medeia Filmes, Michael Haneke é dono de uma obra magistral e profundamente atual que continua a confrontar o espectador com a forma como olha para a violência, a comunicação e a família.
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2: As noites de verão regressam a Lisboa em setembro com entrada gratuita. Depois de vários anos a animar o mês de julho, as noites de verão vão acontecer este ano em setembro. A iniciativa da Filho Único apresenta 5 concertos de acesso livre em Lisboa, repartidos entre o Jardim da Galeria Quadrum e o Jardim do Museu Nacional de Arte Contemporânea. Os espetáculos arrancam a 11 de setembro com um encontro entre Sheila Ramírez e o coletivo Gira. A artista cubano-angolana desenvolve um trabalho que cruza memória, arquivos familiares e tradições culturais ligadas ao Oriente de Cuba e ao Haiti. Já o coletivo Gira reúne mulheres imigrantes em Portugal que promovem a cultura afro-brasileira e a igualdade de género através do samba. No dia seguinte, 12 de setembro, sobe ao palco Ula, uma das figuras mais reconhecidas da música ambient contemporânea. A programação continua a 19 de setembro com a atuação da produtora britânica Lorraine James. Nesse mesmo fim de semana, o baterista Gabriel Ferrandini assume o concerto de sábado. O encerramento desta edição está marcado para 26 de setembro com uma atuação de Maria Reis. Todos os concertos começam às 19 e mantêm a entrada gratuita. Segundo a organização, a mudança de calendário deveu-se a vários obstáculos, incluindo a ausência de apoio da DG Artes e atrasos relacionados com obras e processos de avaliação de segurança em espaços parceiros, o que impossibilitou a realização do evento durante o habitual mês de julho.
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2: A Discos Extentes anuncia pausa indefinida e mudança na equipa. A editora portuguesa vai interromper a sua atividade por tempo indeterminado. O anúncio foi feito através das redes sociais, onde a equipa admite que a decisão representa, na prática, o fim do projeto tal como foi conhecido até agora. Criada em 2018, a partir do lançamento de Todos os Pássaros São Meus Amigos, de Turista,

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2: A Cinemateca Portuguesa inicia em setembro um dos maiores ciclos jamais realizados, dedicado ao produtor Paulo Branco, figura indelével do cinema português, ciclo que se vai estender durante os próximos anos, anunciou o organismo para a salvaguarda do património cinematográfico. A retrospectiva tem início no dia 11, com a exibição de Não ao Vanglória de Mandar, de Manuel de Oliveira, e vai contar com a presença do produtor em vários momentos para falar com espectadores e convidados. A atriz e realizadora francesa Fanny Ardant também vai participar nos primeiros momentos deste ciclo, em setembro, refere uma nota da Cinemateca sobre a programação de setembro a dezembro já divulgada. A rentrée da Cinemateca Portuguesa abre e prolonga-se com uma tónica em nomes notáveis do cinema internacional, de realizadores Martin Scorsese, Noémia Delgado, Margaret Tait, Lino Broca, Rita Azevedo Gomes, Franco Borzage e Hiroshi Shimizu, atrizes como Brigitte Bardot e produtores de cinema como Paulo Branco. As figuras destacadas e celebradas possuem em comum um papel marcante esculpido pelas suas obras, lê-se no anúncio da programação. Martin Scorsese, com a exibição de O Irlandês, é outro dos realizadores em destaque em setembro. Haverá ainda as parcerias já anunciadas em colaboração com os festivais Motel X, Queer Lisboa e Ópera Fest. Expectável na programação da Cinemateca será também a continuidade do ciclo Viagem ao Fim do Mudo, que assinala o centenário da estreia do primeiro filme sonoro de Jazz Singer, ocorrido em outubro de 1927. Até ao final desse ano, a Cinemateca planeia 3 sessões por mês dedicadas a clássicos e filmes recuperados do esquecimento, porque a época do cinema mudo ainda é hoje um campo de trabalho ativíssimo no domínio da arqueologia do cinema e do trabalho de recomposição e restauro que periodicamente traz, por paradoxal que pareça, novidades e a descoberta de filmes que ninguém via há mais de 100 anos. Uma viagem ao fim do mudo ou à doçura dos dias antes da Revolução Sonora, esta é a proposta.
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